0: pensando nem aí a bater esse carro. Se ela está de terra.
1: Sim, vai achar que isso. Sim, vai achar que isso. Então, a minha pessoa chega bem, vai aí, meu lá.
0: Não, não, não. Vai, olha, não vai fazer. Não, não, não.

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